o teu Sporting está melhor agora. De resto está tudo igual, acho que nada mudou. Só foste embora depois de eu conseguir dizer tudo, mas esqueci-me. É só para te avisar que o Benfica ganhou.

0: apanha a coluna.
1: Vitória e batem as palmas.

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1: A Assembleia de Freguesia da Quinta do Conde, reunida a 16 de abril, aprovou a moção Melhoria das Vias Públicas e Remoção de Veículos Abandonados, apresentada pelo grupo político do PSD e aprovada por unanimidade. Os eleitos da Assembleia de Freguesia do PSD da Quinta do Conde consideram que as vias públicas da Quinta do Conde apresentam um estado de conservação deficiente, com buracos e irregularidades que afetam a segurança e o bem-estar dos residentes e vizinhos. Visitantes, bem como veículos abandonados sem matrícula nas vias públicas, o que constitui um problema de segurança pública e ambiental. Considerando que a freguesia da Quinta do Conde é uma das zonas de maior densidade populacional do Conselho de Sesimbra, exigindo uma atenção constante à manutenção das suas infraestruturas, que o estado de conservação de diversas vias públicas apresenta uma degradação acentuada, com a existência de buracos, pavimentos irregulares e sinalização deficiente, o que coloca em causa a segurança rodoviária e a integridade dos veículos, que a proliferação de veículos abandonados e em fim de vida em plena via pública ou perto destas tem aumentado, ocupando indevidamente lugares de estacionamento escassos, e que estes veículos abandonados constituem não só um problema de estética urbana, mas também um foco de insalubridade, acumulação de lixo e riscos de incêndio ou contaminação ambiental por derrame de fluidos. Propõe-se que a Junta de Freguesia solicite à Câmara Municipal de Sesimbra o plano urgente de repavimentação e reparação, que seja efetuado um levantamento rigoroso das ruas em estado crítico e traçado um cronograma de intervenções para a reparação de pavimentos, garantindo que as vias com maior fluxo de trânsito e transporte público sejam prioritárias, entre as quais a Avenida Principal, Avenida da Liberdade, Avenida Serra da Arrábida, Rua da Alegria, Rua Manuel de Arriaga, entre outras. Também a fiscalização e remoção de veículos abandonados, que se proceda a uma ação conjunta entre a Fiscalização Municipal e a Guarda Nacional Republicana para identificar, notificar e remover efetivamente os veículos que se encontram em estado de abandono na via pública ou em espaços públicos. E ainda o reforço da manutenção de passeios e sinalização, que a par da reparação das estradas, sejam revistas as acessibilidades dos passeios e o reforço da sinalização vertical e horizontal, visando a proteção dos peões e a melhoria da fluidez do trânsito. Em 2026, a campanha de distribuição de cal, dinamizada pela Câmara Municipal de Sesimbra, decorre até 31 de julho. À semelhança dos anos anteriores, cada munícipe pode solicitar até 10 kg de cal e um pincel. A distribuição dos materiais é feita nos seguintes locais: instalações da Junta de Freguesia da Quinta do Conde, na sede da Junta de Freguesia, na rotunda da Cova dos Vidros, aberta de segunda a sexta-feira, das 9 da manhã ao meio-dia e meia e das 2 às 5 da tarde. Também nas instalações da Junta de Freguesia de Santiago, no Centro de Convívio da Fonte Nova, na Rua Major Joaquim Preto Chagas, de terça a sexta-feira, das 2h30 às 5 da tarde, e nas instalações da Junta de Freguesia do Castelo, no Espaço Zambojal, na Avenida 25 de Abril, no Zambojal, aberto de terça a sexta-feira, das 2h30 às 5 da tarde. Recorde-se que a campanha de distribuição de cal realiza-se há mais de 20 anos e tem como objetivo promover a conservação e a reabilitação do parque habitacional, principalmente de habitações que utilizam a cal como revestimento exterior.
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0: Menina, é o tema que junta Mar e também Carolina Deslandes. Ouvimos também as dois pares de botas com a mulher dos teus sonhos. Foram elas que deram início a estas 4 horas de emissão.
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E aqui estão os Tucata com este Ouvi um Passarinho. São eles que vão tocar no próximo dia 30 de maio às 21 horas no Cineteatro Municipal João Mota, no âmbito do 5º Concerto CIR da Sociedade Santanense Instrução e Recreio, que comemora já no próximo dia 1 de junho os seus 94 anos de dedicação à comunidade, mas a festa irá realizar-se no dia 7, com às 9 horas o hastear da bandeira, às 11 horas a missa na Igreja da Corredora e ao meio-dia e meia o almoço convívio na Quinta dos Sonhos, na Maçã. Este almoço contará ainda com as atuações de Zé Vítor e também de Júlio Panão. Caso queira assistir ao 5º Concerto CIR, já no próximo dia 30 de maio, às 21 horas, poderá comprar os bilhetes na bilheteira do Cineteatro Municipal João Mota e, caso queira fazer parte da festa já no próximo dia 7 de junho, no almoço convívio, pode enviar um e-mail para realizar a sua reserva para o ssir1932@gmail.com ou pelo telefone 964-149-874.

0: E aqui estão os Tocata novamente, esta vez com Menina, vamos ouvir. Não perca o concerto dos Tocata já no próximo dia 30 de maio, às 21 horas, no 5º Concerto CIR, no Cineteatro Municipal João Mota, em Sesimbra.
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0: 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E nada melhor que ouvirmos um dos artistas que vai marcar presença na Feira Festa, é ele, Badocha, com a Minha Mulher.
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E aqui está o Badocha com a minha mulher, ele que vai marcar presença na Feira Festa da Quinta do Conde. E amanhã recebemos em estúdio Carlos Costa, presidente da Associação Organizadora da Feira Festa, para uma conversa a partir das 12 horas.

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5: Celebrou-se no passado dia 17 de maio o Dia Mundial da Reciclagem, lembrando que todos os gestos contam e que cada escolha importa, com destaque à campanha Toneladas de Ajuda. Uma iniciativa solidária que alia a reciclagem à responsabilidade social, sendo que foi possível atribuir no último ano mais de 35 mil euros a instituições de solidariedade social, sob a forma de contrapartidas financeiras pelo material reciclável entregue à Marsul. Estes valores permitiram impactar positivamente cerca de 34 mil pessoas através do apoio prestado por 53 instituições que participaram na campanha. A campanha Toneladas de Ajuda é dirigida a instituições de cariz social e sem fins lucrativos em Portugal e está disponível na área de intervenção da EGF através das suas 11 empresas concessionárias que abrangem cerca de 60% do território nacional. Ao longo do ano de 2021, as instituições que participaram nesta campanha encaminharam para reciclar mais de 424 toneladas de embalagens, 409 toneladas de papel cartão e 15 toneladas de plástico metal. Cada entidade recebe uma contrapartida monetária em função da quantidade e fluxo de material entregue nas instalações das empresas EGF. No top 3 do ranking das instituições que mais se destacaram no ano passado pelas toneladas de material reciclável entregue e valores de contrapartida recebidos, está o Banco Alimentar contra a Fome de Setúbal, com entrega de 257 toneladas de recicláveis, a ReFood Almada, com entrega de 68 toneladas de recicláveis e a ReFood Corroios, que entregou 48 toneladas de material. De 26 a 31 de maio realiza-se a Semana Académica de Setúbal 2026, organizada pela Associação Académica do Instituto Politécnico de Setúbal. Trata-se do maior evento desenvolvido pela Associação e assume-se como um dos maiores eventos culturais do distrito de Setúbal. O grande sucesso do evento tem sido comprovado pelas edições anteriores da Semana Académica de Setúbal, que mostraram o crescimento e maturidade do evento, já com o nome a defender no panorama regional, mas também nacional. Nestes dias, a cidade de Setúbal vive o espírito académico ao seu mais alto nível, com milhares de jovens a deslocarem-se para assistir aos concertos e participar nas atividades colocadas ao seu dispor durante a semana. O cartaz desta edição conta com nomes sonantes de vários artistas. Na primeira noite, 26 de maio, decorrem as serenatas no Largo da Sé, com a cidade a ser embalada nas vozes

De quem canta, a esperança de quem chega e a saudade de quem vai embora. Nesta noite será homenageada a Associação Casa dos Rapazes do Barreiro. De 27 a 29 de maio, ao longo da noite, decorrem as noites de recinto no campus do IPS. Na primeira noite, 27, atua Rosinha, seguida dos DJs Rui Silva e DJ Pedro Monchique. Na segunda noite, no campus do IPS, dia 28, atua Julinho, KPSD e Bispo, seguidos do DJ R. Silva e DJ Pedro Monchique. No dia 29 de maio, última noite de concertos no campus do IPS, atuam Matias Damasio, Dilaz e ainda Pegadinha, juntando-se a estes artistas o DJ R. Silva e DJ Pedro Monchique. Encerrando o evento, decorre no dia 31 de maio a bênção dos finalistas e a queima das fitas do IPS 2026 no campus do IPS. 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

Música brasileira para ouvirmos nesta última hora de emissão. Zeca Pagodinho, Deixa a Vida Me Levar. Mais à frente, chamei também o Will.

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0: E aqui está a música vinda do outro lado do Atlântico com João em Me Lembro. E ouvimos também Will, Xamã e Marília Mendonça com Leão e Zeca Pagodinho.
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0: Para encerrar estas 4 horas de emissão, vamos ouvir a música nacional. Desta vez, os vizinhos com Pôr do Sol. Logo a seguir, os trevos com Anzol.

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0: a realização de auditorias à qualidade da alimentação nos refeitórios escolares, a melhoria imediata das condições e qualidade das refeições servidas aos alunos e, por fim, a responsabilização das entidades competentes sempre que se verifique negligência ou incumprimento. 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São 4 semanas, 8 academias e dezenas de experiências únicas nas 3 freguesias do concelho. Há 2 academias por semana, basta escolher uma e aproveitar o verão. São elas Sobrevive uma Semana, Bushcraft, Natureza e Acampamento, nas freguesias da Quinta do Conde Castelo. Também pedala até cansar com BTT e orientação na Quinta do Conde. Orienta-te na Serra com exploração da natureza e escalada nas freguesias do Castelo e Santiago. Ainda sem limites, com arborismo, paintball, slide, laser tag e canoagem nas freguesias da Quinta do Conde e Castelo. Vai de vela com vela, canoagem e pesca na freguesia de Santiago. Desliza na tábua com skate na freguesia da Quinta do Conde. Curte a onda com surf, skimming, bodyboard e paddle nas freguesias do Castelo e Santiago e Academia de Mochilão, viagem e acampamento nas freguesias do Castelo e Santiago. As atividades têm o custo de 40€ por academia e há 15 vagas por atividade. As inscrições decorrem online até ao dia 12 de junho. Pode obter mais informações em sesimbra.pt. Estão também abertas as inscrições para as Férias Jovem 2026, um mês de diversão com atividades náuticas, idas à praia, à piscina, ao campo e muito mais. Este projeto de animação e ocupação de tempos livres decorre de 6 a 31 de julho e é dirigido a crianças e jovens entre os 6 e os 13 anos, desde que tenham frequentado o primeiro ciclo. É composto por 4 núcleos, Sesimbra, Sampaio, Alfarim e Quinta do Conde, e há uma percentagem de vagas para crianças e jovens em situação de vulnerabilidade social, isentos ou não de pagamento. Tem o custo de 160€ para residentes e 260€ para não residentes, um preço que inclui atividades, almoço, seguro de acidentes pessoais, t-shirt do projeto e pulseira de identificação. As inscrições decorrem online até ao dia 5 de junho em sesimbra.pt.
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Estamos a 22 minutos apenas das 5, aqui com este Eros de Lusa. É mais uma canção que faz parte do seu primeiro EP, Novelo, que já está disponível nas plataformas digitais. Uma canção centrada no conflito entre sentimento e razão durante a adolescência, no despertar emocional e a liberdade de amar sem culpa. Novelo é o primeiro EP de Lusa, escrito pelo artista com nomes como Yolanda, Carolina Martins, Gui Alface e Daniel Drake, e produzido maioritariamente por Hits Mike, bem como por Miguel Valente. Com uma sonoridade pop contemporânea, o projeto apresenta 4 canções que representam as diferentes etapas da vida: infância, adolescência, idade adulta e velhice, cada uma delas com as suas próprias emoções, conflitos e descobertas numa narrativa íntima, contínua e cíclica. Com este novelo, Lusa apresenta-se como uma das novas vozes do pop português, num cruzamento entre vulnerabilidade, identidade e atitude, que resulta em canções emocionalmente diretas, atuais e sem filtro, transformando experiências pessoais em narrativas universais e impactantes. Já disponível nas plataformas digitais, o EP será apresentado ao vivo já na próxima sexta-feira, dia 29 de maio, no Tramps, em Lisboa.

0: Moving on, mais um tema de Novelo, o primeiro EP de Lusa, e neste caso é uma canção que fala sobre o impacto do bullying na infância. Novelo é o primeiro EP de Lusa, o nome artístico de Diogo Almeida, é com ele que vou conversar daqui a pouco, a partir das 5, um trabalho que já está disponível nas plataformas digitais e que será apresentado ao vivo, já na próxima sexta-feira, dia 29, no Trampes, em Lisboa. Não perca, depois das 5, a conversa com Lusa.
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0: Aqui está a canção do fim, é um dos temas que faz parte de Novelo. É o primeiro EP de Lusa e já está disponível nas plataformas digitais. Um trabalho que vai ser apresentado ao vivo já na próxima sexta-feira, dia 29, no Tramps, em Lisboa. Ora, Lusa já cá está novamente. Olá,
1: já
0: Lusa.
1: Sim. Olá, boa Silvia. Tarde. Boa tarde.
0: Tudo bem?
1: Tudo bem, e contigo?
0: Também, obrigada por estares aqui novamente.
1: Obrigado por me receberes.
0: Porque tu, foi aqui há cerca de um ano que tu vieste cá.
1: Ou menos,
0: por acaso esqueci-me de ir confirmar quando é que foi.
1: Eu acho que foi, sensivelmente há um ano.
0: Que tu estiver, mas deve ter sido mais ou menos há um ano quando lançaste o teu Look at Me Now.
1: Foi quando lancei.
0: Ou quando foi
1: a
0: quando lançaste a Eres.
1: Sim, acho que há quando lançaste.
0: Portanto, já tinhas lançado o Look at Me Now
1: já.
0: Quando cá vieste.
1: Exato,
0: não é?
1: Exato, exato.
0: Portanto, na altura já falávamos de um EP,
1: uhum.
0: Não é? Que finalmente,
1: finalmente.
0: Lusa já está cá fora.
1: Exato,
0: já está disponível para todos. Saiu na passada sexta-feira em todas as plataformas digitais. Primeiro, dizer que o Lusa não vem sozinho, vem acompanhado do Simons. Olá, Simons, boa tarde.
2: Olá, boa tarde.
0: Tudo bem?
2: Tudo bem.
0: Porque o Simons vem tocar, porque vais cantar umas coisinhas para nós.
1: Vou
0: não é?
1: Sim. Vou sim.
0: Portanto, Simons, daqui a pouco
2: é isso.
0: Tocas, são dois temas que nós vamos ouvir, tal como da outra vez, e o Simons vai fazer aqui o acompanhamento à guitarra. Ora, Lusa, conta-nos lá, tu já tinhas apresentado dois singles deste teu primeiro EP, que foi o Look at Me Now e o Eros, e agora temos aqui mais quatro canções, sendo que o EP tem aqui dois pormenores, que abre e fecha aqui com um prólogo e um epílogo, que é o Novelo 1 e o Novelo 2. Mas há aqui um conceito associado a este EP, a este novelo. Um conceito, ou seja, cada canção representa aqui uma etapa diferente da vida. Quando tu tinhas lançado os dois primeiros singles, o Look at Me Now e o Eros, já sabias qual era o caminho que este EP ia tomar?
1: Já sim, na altura já sabia perfeitamente, ainda não sabia que se ia chamar Novelo, mas já sabia muito claro qual era o conceito para o EP, que era precisamente esta questão do ciclo de vida.
0: E porquê abordar o ciclo de vida num primeiro trabalho musical?
1: Olha, honestamente, eu acho que tem a ver com o processo que eu tive de vida até aqui, até então, até a Look at Me Now, que é a fase adulta.
0: Sim.
1: Portanto, basicamente quis, como é o meu primeiro projeto, as minhas primeiras canções, para me dar a conhecer também às pessoas, saber um bocado da minha história, aquilo que também já vivi. Eu acho que desta forma, dividindo por etapas de vida, consigo também explorar estas diferentes temáticas e também diferentes géneros, ou acrescentando aqui vários géneros musicais à equação.
0: Tu próprio sentiste também necessidade de passar para o papel os teus sentimentos
1: claro,
0: e aquilo
1: claro
0: que foste passando ao longo da tua vida até agora?
1: Claro que sim, porque lá está, o projeto Lusa surge desta minha necessidade de me descolar de mim próprio e também dar aqui um rebranding no meu projeto e na minha música. Portanto, acho que fazia sentido começar, como lá está, que fosse do zero e apresentando-me, ou seja, dar a conhecer às pessoas efetivamente quem é que eu sou. Porque lá está, eu sou a Lusa, sou eu, somos a mesma pessoa, não é um alter ego, não é?
0: És o Diogo
1: disso.
0: Almeida,
1: eu sou o Diogo Almeida,
0: aliás,
1: mas também sou a Lusa, sou tudo.
0: Aliás, nós até podemos aproveitar e recuar um pouquinho, porque já falámos disto na nossa primeira conversa, porque tu inicialmente apresentaste musicalmente como Diogo Almeida.
1: Sim.
0: E depois houve aqui uma mudança para Lusa.
1: Sim.
0: Podemos recordar porque é que isso aconteceu?
1: É mesmo para esta questão que estava-te a falar, que era, senti esta necessidade de me descolar dessa sonoridade, dessa imagem que pronto, já havia sido criada para mim e comigo também, e queria começar lá está do zero. E fazia-me sentido lá está, dar este rebranding, este refresh, e então associar este novo nome, porque é como se fosse uma nova extensão de mim próprio. Por isso é que eu digo sempre e faço sempre questão de frisar que não é um alter ego, não é uma personagem, sou eu na mesma.
0: És tu mesmo que estás
1: aqui,
0: não é?
1: Sou eu mesmo, exato. Só que lá está, assim como nós, há momentos, se calhar, em que estamos felizes e há momentos que estamos tristes, há momentos em que eu me sinto, se calhar, um bocadinho mais luz e um bocadinho menos lusa. É só, é só essa questão. Nós não somos só uma coisa e eu também não. É precisamente por isso. E decidi começar tudo novo, com uma nova imagem, um novo nome e novas músicas.
0: E porquê o nome Lusa, já agora? Já não me recordo.
1: Lusa é azul ao contrário.
0: Ah, era isso.
1: Exato.
0: Pronto, agora já me lembro.
1: Exato. Azul é a minha cor favorita.
0: E tu gostas muito de azul.
1: É a minha cor favorita.
0: Também devo ter dito
1: acho,
0: isto.
1: Acho que falámos sobre isto.
0: O azul também é a minha cor favorita.
1: Sim, eu gosto muito de azul.
0: O que é que o azul te transmite?
1: Transmite-me paz, harmonia, mas também associo muito à questão do mar. O mar pode ser muito calmo, uhum. mas também pode haver momentos em que o mar está assim mais agitado e mais revoltado.
0: Tal como nós próprios.
1: Exatamente. É? E gosto muito, sempre gostei, sempre gostei muito da questão do mar. Não tem nada a ver disto, mas o meu signo é peixe.
0: Também sou peixe.
1: Sim.
0: Como é que faz anos?
1: 26 de fevereiro.
0: Ah, eu faço a 6 de março.
1: A minha mãe faz a 7.
0: A sério? Uau. O meu filho faz a 10.
1: Pronto. Ah, então são dois peixes lá em casa.
0: Sim,
1: na minha casa também.
0: Somos dois peixinhos.
1: Adoro.
0: Que então, é o melhor signo do mundo.
1: Eu também acho que sim, também acho que sim, mas pronto.
0: Simons, qual é o teu signo?
2: É aquário.
0: Aquário. Olha, pronto.
1: Mas ele tem caras, não liga nada a isto.
0: Não liga.
1: A dos signos.
2: Já liguei mais.
0: Também agora já não liga. É só mesmo na brincadeira. Eu, quando era mais nova, ligava sim. e lia tudo sobre uhum. os signos, agora já não. Mas pronto, vá.
1: Mas seguindo. Sim, acho que é para essa razão, então, quando estava a fazer o brainstorming para encontrar um novo nome para mim, fez-me sentido jogar com a questão do azul. E, basicamente, troquei a palavra ao contrário e surgiu luz e fiquei, ok.
0: Isto olha, mas soou bem, não é?
1: Sim, e deixei, mas não tomei logo a decisão, acho que uhum. já tinha comentado contigo, não tomei logo a decisão. Deixei águas de bacalhau, por assim dizer, deixei ver se funcionava, e passado uns tempos voltei à palavra e ressoava comigo, então decidi adotar.
0: E conseguiste desligar-te completamente, musicalmente, uhum. do Diogo Almeida e assumiste apenas como Lusa?
1: Não necessariamente a nível musical, mas a nível da mensagem. Agora, na minha cabeça, é muito claro aquilo que eu quero passar enquanto uhum. artista, que é a questão de sermos nós próprios, vivemos a nossa verdade. É um bocadinho o que fala Look At Me Now, aqui como introdução também ao meu projeto, que foi o primeiro sim. single. Que é a questão de sermos nós próprios, vivemos a nossa verdade, não nos preocuparmos com aquilo que os outros dizem ou as opiniões que podem ter sobre nós. E é muito essa a minha mensagem enquanto Lusa, que é muito clara para mim agora. Que enquanto Diogo não era. Era pronto, era outras coisas. Também não estava sozinho, tinha uma equipa comigo na altura, agenciada, e tinha uma editora. Então as decisões não vinham só de mim.
0: Só de ti. E este projeto é
1: por enquanto só meu.
0: 100%, não é?
1: Sim, só
0: sentes-te
1: meu.
0: Sentes-te mais livre agora?
1: Sem dúvida.
0: Em todos os aspectos?
1: Todos os aspectos. Só meu no sentido, enquanto Lusa, porque obviamente há pessoas que trabalham comigo
0: claro,
1: para fazer
0: exatamente.
1: Este projeto acontecer.
0: Aliás, e tivemos aqui várias pessoas que se juntaram a ti para construir estas canções,
1: exato,
0: não é?
1: Exatamente. Como a Yolanda, por exemplo, a Carolina Martins, Daniel Drake, o Gui Alface, mas lá está, o projeto em si, Lusa, sim, não tenho nenhuma estrutura neste momento por trás que me dá aqui ideias, por assim dizer.
0: Então, e chama-se Novelo porquê? O EP?
1: Olha, Novelo, porque eu associo o novelo à vida. Ou seja, um novelo é um fio longo, simplesmente que está embranhado sobre si próprio.
0: E portanto, que nós vamos desenrolando à medida que
1: isso.
0: o tempo vai passando.
1: Exato, nós não conseguimos, olhamos para o novelo e não percebemos muito bem onde é que ele começa, o que é que existe pelo meio, onde é que termina. E então faz essa associação à vida, que é um conjunto também de acontecimentos, muitas vezes marcados pela confusão, pela complexidade, mas se nós às vezes mantivermos a calma e começarmos a puxar o fio devagarinho, conseguimos ver as coisas com clareza. E também associo a mim enquanto artista, que é... vou puxando o fio do meu próprio novelo e vou revelando aos poucos o eu que esteve escondido e que sempre quis o seu lugar no mundo.
0: O eu que esteve escondido e que começou a ser divulgado primeiro com o single Look At Me Now.
1: Exato.
0: E na altura, como é que correram as coisas no lançamento desse teu primeiro single?
1: Olha, correu muito bem, para mim correu muito bem, acho que as pessoas aceitaram muito bem. Lá está, foi... era uma coisa nova, era um novo projeto, as pessoas não sabiam bem o que esperar, porque era um novo nome, não tinha nada lançado ainda, mas
0: tu já tinhas coisas como Diogo Almeida.
1: Sim, mas
0: foi?
1: Como eu já tinha deixado claro que ia ser diferente, que era uma coisa nova, era um projeto novo.
0: E as pessoas estranharam aqui esta mudança?
1: Acho que sim, mas acho que acima de tudo as pessoas aceitaram muito bem e sentiram também isto que falámos, que é, viram de facto a minha verdade e que, ok, agora conseguimos te ver exatamente como tu és. E isso para mim não podia ser mais gratificante do que as pessoas conseguirem olhar para o produto e verem, ok, este és tu, isto és tu.
0: O Look At Me Now foi um primeiro passo, uhum. não é? Deste teu novo e primeiro EP, uhum. Novelo, seguido depois pelo Eros. Uhum. Depois do Look At Me Now, as pessoas ficaram ansiosas por novos lançamentos, sentiste isso?
1: Sim, eu
0: estava acho... tudo ali com muita curiosidade uhum. para saber o que é que vinha depois?
1: Eu acho que assim que eu lancei, tinha... amigos, colegas, a dizer, então e quando é que vem a próxima canção? Eu acabei de lançar a Look At Me Now, deixa-me refirar um bocadinho. Mas sim, havia sempre a expectativa do que é que vinha a seguir, e apesar de ser uma canção completamente diferente, da Look At Me Now, a mensagem está lá na mesma, e a nível visual também quis aprofundar a questão visual também enquanto lusa, porque a minha imagem também é muito importante.
0: Sim.
1: Definir bem aquilo que quero passar enquanto artista.
0: Há muito cuidado, não é, na tua
1: sim,
0: imagem
1: sim,
0: também.
1: Sim, que não faço sozinho.
0: Aliás, isso nota-se nos próprios videoclipes que tu
1: claro,
0: lançaste.
1: Sim,
0: não é?
1: Porque a parte de videoclipe é muito importante para mim também, de imagem, o que é que o artista quer passar também. Portanto, obviamente que a canção tem a sua mensagem e o videoclipe só vem reforçar essa mensagem ou ir por outro caminho. Porque, por exemplo, a Eros fala sobre colocarmos o coração e a razão numa balança, que representa a fase da adolescência, já agora. E sobre sermos confrontados com estas questões que nos vão colocando quando somos adolescentes e vamos construindo a nossa personalidade, e no videoclipe somos todos deuses.
0: Verdade.
1: Cada um à sua maneira. Quis mesmo passar essa ideia, porque eu gosto também muito da questão da mitologia, mas não deixando de passar a minha mensagem, que é: nós todos somos deuses. A estética é semelhante, porque estamos todos de branco e dourados, mas cada um tem a sua personalidade.
0: Uhum.
1: Não estamos todos vestidos da mesma forma. Portanto, eu estou vestido de uma certa forma, um bailarino está vestido de uma forma, outro bailarino de outra forma. Portanto, consegue ver a personalidade de cada pessoa, apesar da estética ser a mesma.
0: Este teu novo projeto, agora como lusa, ajudou-te ou fez com que olhasses para a música ou sentisses a música de uma outra forma? O que é que mudou em ti, na tua relação com a própria música?
1: Eu acho que essencialmente, lá está, aquilo que eu fazia antes não é que não era verdadeiro, não
0: claro.
1: Era nada disso, mas agora sinto-me muito mais conectado, porque sinto-me, lá está, livre naquilo que faço, naquilo que digo. Não tenho receio de dizer certa coisa, porque se calhar alguém não vai gostar de que eu diga isto, ou nos videoclipes, ou de maneira como me visto, se calhar, se calhar não vou fazer isto porque tenho receio que as pessoas não vão gostar. Eu agora não quero saber, agora eu faço e visto-me como me apetece, e quem não gostar, pronto, problema dessas pessoas.
0: E musicalmente, sentiste muita evolução em ti com o passar do tempo?
1: Eu acho que houve evolução, obviamente, porque lá está, desde o meu projeto anterior até agora passou também algum tempo. Eu comecei o projeto anterior em 2018, portanto já foi há alguns aninhos.
0: Estamos em 2026, mais dois anos e passaram já 10 anos.
1: Exatamente.
0: Não,
1: não me fales disso.
0: Passa muito rápido, Lúcia.
1: É mesmo. E então, obviamente que sim, porque também nós crescemos também enquanto pessoas, eu também cresci enquanto pessoa, e obviamente que também a nível musical também cresci, fui descobrindo coisas novas que também me identificava mais. Mas lá está, eu acho que a gene sempre esteve lá, que é a questão do pop. Sempre esteve presente, a questão de ter muita dança também esteve sempre muito presente, mas nunca consegui explorar muito, porque se calhar não me deixavam assim tanto. E agora?
0: Agora já tens mais liberdade para o fazer.
1: Exatamente.
0: E consegues dançar bem?
1: Eu consigo dançar bem, eu acho que sim, apesar de, pronto, confidencio aqui contigo que tive uma situação recente em que me disseram que não sabia dançar. Mas, como costumo dizer, vozes burras não chegam ao céu.
0: Claro.
1: Portanto, eu sou bem daquilo que sou capaz de fazer. E eu sei que não sou bailarino, eu digo sempre. Amigos meus dizem, mas tu danças, tu és bailarino. Sim, eu não sou bailarino, porque eu tenho muito respeito pelos
0: Gostas
1: bailarinos.
0: De te mexer?
1: Eu sou um cantor e mexo-me bem, mas não sou bailarino. Mas, daí dizer que não sei dançar, bem, uma distância um bocadinho
0: grande. Mas, por exemplo, nos teus videoclipes há muita dança.
1: Exatamente, eu faço questão de sempre fazer parte. Lá está. Nos ensaios, houve ensaios com os bailarinos, obviamente, e eu tive sempre ensaios com os coreógrafos primeiro, porque lá está, eu tenho consciência que não sou bailarino, não apanho tão depressa as coisas, e preciso de mais trabalho do que os bailarinos, que se calhar chegam lá a um ensaio, em 2 horas, apanham tudo,
0: claro.
1: E eu preciso do meu trabalho extra, mas, obviamente, depois também nos resultados finais consegue-se, obviamente, escolher os melhores takes, que sou mais favorecido. Mas não há nenhum Photoshop ali, nem nenhum AI. Aquilo sou eu a fazer aquilo tudo.
0: Este que estás lá. Demorou algum tempo, mas ficou feito.
1: Exato, ficou feito.
0: É?
1: Exato.
0: E adaptaste-te bem?
1: Sim, sim, sim.
0: À forma
1: sim.
0: de dançar?
1: Sim, não, sem dúvida. É, lá
0: exprimir
1: está,
0: com a dança também?
1: É com o trabalho. Que, por exemplo, o segundo videoclipe foi o Eros, foi um bocadinho mais complexo. Falei com o Renato Garcia para fazer a coreografia. Ele tem um estilo muito próprio. E mesmo para os bailarinos não apanham à primeira as coisas que eles fazem. Portanto, deu mais trabalho. Mas lá está, tudo na vida dá trabalho, e se nós não praticarmos e não treinarmos, não chegamos lá nenhum.
0: Olha, agora que o EP já está cá fora,
1: finalmente.
0: Como é que te sentes? Sentes-te bem?
1: sinto-me...
0: Foi um sonho concretizado?
1: Sim, eu tenho a sensação sempre de... Finalmente.
0: Porque isto demorou algum tempo, não é?
1: Foi. Nós começámos a trabalhar... Trabalhámos nisto em... Começámos no início de 2023. Uhum. Portanto, já foi há algum tempo. Houve lá está canções que ficaram prontas muito, muito rápido. Por exemplo, a Eros ficou pronta logo na sessão em que nós escrevemos. Ficou logo pronta, não quis alterar absolutamente nada. Mas, por exemplo, a canção do fim demorou um bocadinho mais. Houve aqui... algumas reviravoltas, tivemos que trocar alguns, mesmo tema, porque eu não estava satisfeito, mas isto foi ao longo destes 3 anos, por isso é que demorou também este tempo, desde os últimos lançamentos até agora, a sair, mas agora está cá fora e está como eu quero, e isso é o que importa.
0: Exatamente. Já falaste aqui dos nomes dos artistas que trabalharam Sim. contigo e que co-escreveram também as canções contigo. Temos aqui a Yolanda, a Carolina Martins, o Gui Alface e também o Daniel Drake. Como é que chegaste a estas pessoas? Por exemplo, a Yolanda...
1: Portanto, só para questão de linha temporal, a Yolanda ainda não tinha participado no Festival da Canção na Eurovisão quando isto aconteceu.
0: Okay.
1: Portanto, eu já gostava muito do trabalho da Yolanda. No estúdio onde eu trabalhei o EP, que é o MLN Studios, justamente com o produtor, delineámos, ok, as temáticas dos temas são estas, vamos ver aqui que malta é que pode estar disponível para te ajudar com estes temas em específico. E eu falei logo, eu gostava muito que a Yolanda pudesse participar num dos temas, e ela demonstrou-se disponível. E então foi possível acontecer. E passado uns tempos, ela depois foi ao Festival da Canção e Eurovisão, e agora continua a ser muito fã, eu adoro a Yolanda. Mas sim, gostei, acho que foi uma... Nós não nos conhecíamos, e foi uma ligação... ou seja, partilhámos histórias um do outro e conseguimos chegar... A Eros, como ela está agora, não houve nada que nós alterássemos depois da sessão em que escrevemos. Portanto, fluiu muito bem. Eu partilhei as minhas histórias, ela partilhou as delas, encontramos pontos em comum e fluiu.
0: Foi fácil trabalhar com ela?
1: Muito fácil.
0: Quem
1: muito
0: é a Carolina fácil. Martins?
1: A Carolina Martins, acima de tudo, é minha amiga, começamos por aí, mas é uma cantora incrível, também escreve muito bem. Tem muitos temas já lançados, escreve para outros artistas, nomeadamente para o David Carreira também. Gosto muito dela e ela ajudou muito. Portanto, há muitos temas que têm o cunho dela, como a Moving On, a Look At Me Now, tem a mão dela. E mesmo outro tema que lancei, que foi a Glow com o DJ o ano passado, ela também me ajudou a escrever em inglês esse tema.
0: Uhum.
1: E para além de me ajudar neste sentido profissional, também me ajuda a nível emocional, que é muito importante. Portanto, nós temos essa ligação de amizade, claro. Que obviamente...

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